pois já ouvi de Deus a sua voz dizer que eu não vim ao mundo somente com fito e eterno sofrer. Diz assim a sorte,